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1: 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Nove horas, um minuto.
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2: Opa, opa, opa, estamos chegando, vai começar o resgate musical e cultural do passado, aqui nas ondas do rádio da sua emissora preferida e também nas plataformas digitais. É o Remember, uma verdadeira viagem ao tempo, e quem comanda essa viagem aqui sou eu, DJ Carioca. E aí, tudo bem contigo? Tudo bacana? Tá na hora, hein? Tá na hora de reviver aquelas coisas boas do passado. É música, é manias de época, é informação, é tudo sobre bandas. É um programa bem legal. Antes, um recado. Vem aí a festa itinerante do Remember na sua cidade. É, claro, vamos ficar pertinho pra matar a saudade. Aguardem! Antes de começar o programa, vamos integrar nossas emissoras. A Itarumã FM 97.1 de Tramandaí, a Tarumã FM 105.1 de Tavares, a Rádio Paraíso 87.5 de São Vendelino, a 9 FM Pelotas 103.7, a Rádio de Condor 87.9 Tropical, a Rádio Nova Salvador 87.5 de Salvador do Sul, a Rádio A Voz FM 87.7 de Carlos Barbosa e a Rádio Gazeta do Jacuí 87.5 de São Jerônimo. Tá formada a Rede da Nostalgia, a Rede Remember. Coisa boa, hein? O sinal identifica. Tá na hora de alçar voo. Vamos viajar no tempo, vamos matar a saudade. No ar, mais uma edição do Remember. O bicho vai pegar, a sirene identifica, tá no ar, a discoteca do Remember.

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1: Que coisa boa, hein? Dançou? Espero que sim. É a discoteca do Remember, pra alegrar esse teu final de semana e você fazer aquela festa improvisada naquela pista também improvisada. Espero que tenha gostado do primeiro set. Antes, um recado, vem aí a festa Remember. A festa vai ser itinerante e vai aparecer aí na sua cidade. Fechou? Vamos ao primeiro bloco comercial e já voltamos com mais um set do Carioca nessas minhas férias e, é claro, aqui no Remember.

0: Opa, opa, opa, estamos de volta, estamos de volta. É Remember, o seu verdadeiro programa, que é um resgate musical e cultural do passado. Todo final de semana aqui nas ondas do rádio e nas plataformas digitais da sua rádio preferida. Essa rádio merece respeito, então aumenta o volume. Sempre falando para várias regiões. Falamos para todo o litoral do estado do Rio Grande do Sul, sul de Santa Catarina, grande Porto Alegre. Também falamos para o Vale do Paraiana, Vale dos Sinos, parte da Serra Gaúcha, para Tavares, Mostarda, São José do Norte, Palmares do Sul, Bacupari. Falamos também para a encosta da Serra Gaúcha, região aí de Morro Carrat, Vale Suíço, Morro Canastra, Piedade. Também para a parte de Pelotas, Condor. E para a região nordeste do estado, ali o Vale do Caí, Salvador do Sul, São Pedro da Serra, Tupandi, Maratá. Não podemos esquecer que falamos para Carlos Barbosa, Garibaldi, Barão, Bento Gonçalves. E para a região carbonífera, São Jerônimo, General Câmara, Charqueadas e Arroio dos Ratos. Que abrangência nosso programa, hein? 7 emissoras retransmitindo as velharias, aquelas coisas que a gente não esquece jamais. É o Remember. E continua com a nossa discoteca.
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0: sua cidade. Uma festa itinerante para você matar a saudade. Aguarde a primeira cidade e a primeira data. Logo, logo estaremos divulgando, combinado? Estamos se aproximando do término do programa, infelizmente. Tanto que o sinal já identifica. Tá na hora de aterrizar. Desejando pra você um ótimo final de semana que ainda não acabou. Esperando você aqui neste bate local e neste bate canal. Semana que vem pra matar a saudade nessa emissora que você tanto ama. E que a segunda-feira vem aí, ó, chutando balde cheio de coisas boas na sua vida. Tá bom, meu amigo, minha amiga? Um beijo do negão no seu coração. E só me resta dizer pra você: tchau, tchau! Tchau, tchau, tchau, tchau.
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1: 10 horas e 30 segundos.
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3: Love Music de volta no seu rádio. Trago mais uma super sequência pra você.
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1: Esse foi mais um bloco do Love Music. Voltamos já.
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1: Com essas, a gente encerra a edição de hoje do Love Music. Que bom ter você sempre com a gente aqui ligadinhos. Na próxima edição, estaremos de volta com mais canções pra você. Beijos e até lá.
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1: Estamos novamente chegando aqui no Love Music. Aumente o som e vem se apaixonar.
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1: 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Essas são as últimas de hoje do Love Music. Obrigado pela sua audiência. Sempre é bom ter você aqui. Fica com Deus e até lá.
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1: 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Estamos chegando com mais um Love Music, o melhor do romantismo chegando no seu rádio. Eu sou a Maria Lima e esse é o programa que faz você se apaixonar. Vem comigo, sejam bem-vindos.
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5: Sucesso. 11:05.
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2: Voltaremos em instante com mais Love Music.
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2: Voltamos a apresentar o Love Music. Vem comigo.
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1: Esse foi mais um bloco do Love Music. Voltamos já.
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5: Meia-noite, 5 minutos.
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7: Madrugada, 9h.

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1: Meia-noite e 30 minutos.
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0: 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Uma hora e 30 segundos.
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2: Uma hora e 31 minutos.
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1: 2:02.
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1: 2 horas e 30 minutos.

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1: 3 horas, 1 minuto.
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3: 4 horas, 2 minutos.
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2: 5:11.
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1: Vestido Colorado, vamos cantar? Alex Dias com o Sérgio Cantos, vamos lá?

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1: 5:46.
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0: Olá, meu amigo, olá, minha amiga ouvinte. Esse é o momento Despertai para o Amor e que o amor, de fato, desperte em nossos corações. Eu sou o Padre Ezequiel, desejo graça e paz. Primeiramente, quero pedir que você acompanhe as nossas redes sociais, todas elas, porque lá tem muita mensagem e muitas canções que fazem bem para a sua vida. Eu queria falar sobre a pressão que as lideranças muitas vezes enfrentam no trabalho em relação às expectativas que são criadas de compromissos e de tarefas que precisam desempenhar. A gente sabe que hoje em dia no trabalho existe muita pressão para cumprir metas. O que fazer diante disso? Como um líder deve lidar com a pressão que lhe é imposta de fora? A gente sabe que a pressão que muitas pessoas sofrem no trabalho acaba esgotando as pessoas, a tal ponto que não conseguem dormir, outras ficam estressadas, angustiadas e algumas até doentes. Pensam e repensam sobre a pressão que estão sofrendo. A pressão é muito grande. As pessoas do departamento, do trabalho, da empresa exigem que eu cumpra as tarefas. E eu também não quero passar adiante essa pressão, por exemplo, um líder para os seus subordinados dizendo não, eu vou simplesmente passar adiante essa pressão para que os meus colaboradores resolvam isso. Porque a pessoa também não quer se tornar antipática diante dos seus subordinados. Quando acontece isso, como se deveria agir para não adoecer ou impedir com que essa pressão faça mal? Em primeiro lugar, não faz sentido negar a pressão do trabalho. Por quê? Ela simplesmente está aí e de nada adianta fechar os olhos para isso. O meu chefe está me pressionando a dar tanto resultado, então eu tenho que encarar isso. Mas ao mesmo tempo é preciso manter uma distância interior em relação às exigências que nos são impostas e que devem ser repassadas aos outros. Ou seja, eu tenho a pressão diante do meu trabalho, mas eu mantenho uma distância interior para que eu consiga, mesmo diante da pressão, ter paz. Porque eu percebo que a minha vida é diferente daquilo que o trabalho exige. Ou seja, eu sou pessoa que preciso encontrar a minha paz. Mas o trabalho é a minha responsabilidade. Então, é preciso decidir para si mesmo até que ponto devem ser cumpridas as expectativas que vêm de cima. E algumas situações elas podem ser relativizadas. E assim pode-se fazer com que a pressão não seja passada adiante ou não me sufoque. O melhor caminho é refletir como se pode alcançar um resultado dentro da normalidade ou dentro da melhor decisão para que todo mundo fique bem. Veja, caro ouvinte, que essa palavra de hoje é uma tentativa de ajudar as pessoas que se sentem muito pressionadas pelo trabalho e não conseguem dar conta e ficam sufocadas. Diante disso, a gente percebe que nós temos que procurar manter a paz interior, ou seja, eu sou pessoa, sou diferente do meu trabalho, por isso também para ter sucesso no trabalho e ser reconhecido, é preciso demonstrar que a gente é responsável diante disso. Que essa reflexão te ajude hoje a pensar sobre a tua relação com o trabalho e com a pressão que muitas vezes você sofre nele. Que Deus, fonte da bênção, fonte da luz, abençoe o teu trabalho. Que o teu trabalho seja uma fonte de bênção para você, para tua família e para todos. Deus te abençoe em nome do Pai, do Filho e do Espírito Santo. Amém.
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Olá, bom dia, estamos chegando. É, feriado, dia de Nossa Senhora Aparecida, dia das crianças, né? Estamos aqui para apresentar mais uma vez o programa Acordei, que para mim não é problema nenhum, gosto de fazer, e principalmente no horário que eu sei que os velhos e as velhas escutam a gente, né? Obrigado pela sintonia na Nova Salvador FM. Se você está na cama, eu vou lhe dar um conselho. Fique embaixo das cobertas. Se você vai para a rua, tem um ventinho frio e a temperatura agora está 10 graus aqui em Salvador Sul. Mas o ventinho faz a gente pensar em botar, né, mais roupas, se esquentar mais. Que Nossa Senhora Aparecida proteja todos nós, hoje e sempre. Né? Vamos fazer um programa bem legal hoje. Infelizmente, né? Infelizmente, é verdade, infelizmente. Amanhã, hoje, amanhã e a semana toda até sábado, temos o programa horário político obrigatório e gratuito, né? Mas faz parte do nosso ofício, né? Temos que cumprir as leis. E para cumprir as leis, estamos aqui agora. Durante o dia hoje, você não vai ter locutor aqui na Nova Salvador FM, a não ser eu, que a pedido do Fíbio e do Loivo estou aqui para apresentar o programa Acordei, né? Lá para as 10 para meio-dia, o Loivo vem aqui para colocar do meio-dia horário político obrigatório e gratuito, e dos demais programas você vai ficar com a programação da rádio, o piloto automático. Mas para você não dizer que agora tem piloto automático, você pode participar através do 998959401. Falei 998959401. É uma alegria estar com vocês aqui. E já tem participações aqui no nosso WhatsApp. José Silvério Rainer, né? Bom dia, ótimo início de semana a todos nós, amém. Tem também a participação do Cláudio Stein, o marido da professoria. Valmir Adair Kohan, bom dia. Edson Musco, bom dia, amigo Fábio. Ô, Edson, hoje tu te enganou. Mas o Edson participando do programa é o que mais vale, tá legal? Se hoje é o dia de Nossa Senhora Aparecida, e temos aqui na linha do meio, né? Temos aí a comunidade de Nossa Senhora Aparecida. Então, para todos nós, que venha sempre nos proteger, Nossa Senhora Aparecida.

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1: Vamos lá, seguimos com o programa Acordei aqui na Nova Salvador FM. Ó, você, ó, o pessoal tá participando no WhatsApp da rádio. Que legal, que legal. O WhatsApp da rádio, pra quem não sabe, é 998-95-9401. Aliás, eu encontrei ontem meu amigo Darcy Renzo. E ele disse que eu realmente falei no ar, sabe? Eu falei e tá falado, né? Que ele conseguiu com o seu aparelho, que é mais antigo, celular, ele conseguiu ligar para a rádio. Você não precisa ter um celular moderno para ligar para a rádio. Para você ligar para a rádio também é 998-95-9401. 998-9541. E daí, com certeza, se a gente está aqui no estúdio, porque nesse horário a gente está sozinho, né? A gente atende com toda certeza, não tem problema nenhum. Olha só, temos mais participações aqui na Nova Salvador. Inês Cris de Azevedo, bom dia, amigo. Bom dia, Inês. Bom dia, Tochete aí também. Bom dia, Lisete Weschenfeld, na nossa companhia. Bom dia, João. Bom dia, Lisete. O empate podia ter sido melhor para nós. Podia ter sido melhor. Ricardo de Nova Hartz. Bom dia, sou Ricardo de Nova Hartz. Quero uma música para o Richard e a Patrícia. Esse homem é apaixonado, né? Vamos lá. A Roseli, minha prima Roseli Schmidt. Alô, Roseli. Alô, Anitta. Alô, Daniel. Alô, Vanderlei e toda a galera do Patensdol, obrigado pela companhia, mas tem mais participações aqui, ó. E Lore Maria Guimeira, alô, Caixa Velha, bom dia. A Vale, lá na Francesa Alta, na nossa companhia. O Mário Riegel, na Estofaria Moviscar, na nossa companhia. Everaldo Vacaria, saudações coloradas. Roque Boto, na nossa companhia também. Neldo Levo, bom dia, Neldo Levo, obrigado pela companhia. Silério Rainer, bom dia, mandei uma mensagem para ti, Silério. Neuza Klein, o Campestel, também na nossa companhia. Pils, Paulo César Kefer, na linha bonita, na nossa companhia. Ricardo Fazbinda, bom dia. Melásia Kaiber, em linha São João, bom dia. Lídia Moer, minha segunda mãe, ela que completou com a sua família 37 anos na Colony Bacaus no último sábado, tá bom? Legal, que bom ter você conosco. Nós temos que começar o dia vibrando em alto astral. Por isso, vou mandar um alô pro meu amigo Darcy Renzo, pro Serginho Renzo, né? Os homens, quando me encontram, pagam um cafezinho. É bom, isso é bom, né? Aliás, falar em cafezinho, agradecemos ao pessoal do Bar do Passarinho, que nos deu um vidro de desse café pra turma da rádio aqui. Que legal. Vamos lá, nós temos também, né, a homenagem para Paulo Kirsten e a Marlene, para o Danilo Despezela, a Dona Iri. Alô, meu amigo Schmitão, Schmitão, bom dia para você. Bom dia, Roque Reckdval. Ontem ele não apareceu por aí. Como eu conheço ele, certamente ele foi à caça. Ele foi à caça. Ontem, então deixa ele caçar à vontade. O homem do campo, porca véia.

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2: Seis horas e 18 minutos.
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7: Vamos lá em Salvador do Sul, 6 horas 21 minutos, e nos fazes minuto em Bacex. 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Olha, você continua a participar, tá legal fazer o programa hoje, tem muitas participações, muitas, e é legal, né? Bem aí, a participação da Noemi Alef, minha parente, ela de casa é Moira, bom dia, e Lore Guever, bom dia, bom dia, bom dia, bah, ela tá romântica hoje. Oh, quantas rosas vermelhas, xícara com top vermelho, é colorado, né? Vamos lá. Melita Maria Luft, é, bom dia, Maria, aliás, Melita Irineu Luft, o nós, bom, não entendi, filhos e netos, mas vai assim mesmo, vamos lá. Tem a participação do Clério Schneider, que ganhou a torta no último sábado da Colônia Bacas, né? A Elore, que vem, vou repetir, romântica, né? Também a Clarice Malman em São Pedro da Serra, Egídio Lucena Reza, nossa colega lá no Moro, tá chegando aqui, vai chover hoje, vai chover, escreve aí, vai chover. Quando nós iniciamos a rádio há 3 anos atrás, duas pessoas mãe e filho, não tinha dia que falhavam de ligar para mim. E por um longo tempo, desde que eu voltei, depois de estar doente por 2 anos, né, eu voltei aqui para a rádio e eles não ligavam mais para o meu programa. E hoje de manhã ouviram eu dizer que não precisa ter o WhatsApp, não precisa ter um celular moderno para ligar para cá. Adivinha quem ligou para mim? O Tarley Jungas, grande Tarley Jungas, irmão do meu grande amigo Egon. Os filhos da dona Lia Jungas, que não esquecem, não perdem um programa da gente. Obrigado, Tarley. Obrigado, dona Lia Jungas, aí no Pinhal. E o Tarley pediu e eu rodo de paio de maio.

0: 6:30.
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8: Vamos lá, em Salvador do Sul, 6:33, trai minuto e bala psiva, como oi, ala escuta, ala pistola, né? Da sexta absurda, pra variar, só pra variar, tem neblina hoje em Salvador do Sul, né? Mas nada que nos assuste, nada que nos assuste, né? Aliás, você que trabalha em empresas, que está de folga hoje, tem um super feriador, né? Ele também chega ao fim, e hoje à tarde ele chega ao fim, amanhã. Todo mundo, amanhã vai ter cara de segunda-feira, dia de São Pega, né? Legal. Quero mandar um abraço pra dona Ione Rux, lá no, na linha São João. Um abraço, Ione, Marciane, Valmir e Camila, também o Gabriel, né? Obrigado pela sintonia na Nova Salvador FM. Em linha São João, também na nossa companhia, a Heidi Ribnich. Bom dia, Heidi.

Obrigado pela sintonia, obrigado por estar sempre ligado na Nova Salvador FM. O Clério Schneider me mandou uma mensagem, vamos ver o que que fala aqui. Vamos ver o que que diz aqui. Quando o cara é nascido e criado na roça. Ah, tá. Eu acho, Clério, que tu foi nascido na roça lá em Paverama, né? Ainda bem que tu achou uma mulher aqui perto pra ficar no nosso meio em Salvador. Uma grande virtude que o Clério tem é Colorado. Aliás, falar em Colorado, ontem isso não podia acontecer. O goleiro do Inter, o Anthony, da partida passada fez 8 milagres. 8, né? E ontem, num único lance que o Grêmio chutou a gol, ele aceitou, espalmou a bola para frente, coisa que o goleiro nunca pode fazer. E o Grenal, para quem não sabe, terminou 1-1. Estamos vivos ainda, né? Estamos vivos até porque o Mirassol, que vai ser nosso adversário sexta-feira, perdeu um pênalti na prorrogação do segundo tempo, lá na Bahia, contra o Bahia. É, o tal do cobrador de pênalti, o rei do pênalti, perdeu o pênalti ontem, né? Perdeu o pênalti. Então, tanto o Grêmio quanto o Inter ainda não estão mortos. Só que quem ouviu na Rádio Gaúcha ontem à noite a entrevista do Renato Portaluppi, ele ontem lavou a égua e deixou o Petit ensaboado, mas descascou. Aliás, nunca vi uma entrevista coletiva de um treinador ser tão longa quanto a de ontem, né? E o Colorado precisava um pouco mais de sorte, mas temos que ganhar do Mirassol. Aliás, temos não. Se empatar com o Mirassol e ganhar os jogos em casa, no Beira-Rio, por exemplo, agora com o novo treinador, o Inter jogou 6 pontos e ganhou quatro. E ontem o Corinthians levou uma goleada do Palmeiras de 4-1, né? Eu falei 4-1. Né? Então a coisa não tá tão feia como nós desenhávamos, né? Ainda dá. O Grêmio tem compromissos muito difíceis pela frente, muito difíceis, e a tabela, né, do campeonato é muito pior para o Grêmio do que para o Inter, né? Então, vamos ver, no domingo o Grêmio já enfrenta o Cruzeiro em casa, quer dizer, ele não tem moleza, o Grêmio. Mas hoje é o dia de Nossa Senhora Aparecida, deixa o futebol para lá, dia de Nossa Senhora Aparecida. O Rick e o Renner, saudoso Rick, fizeram uma música muito bonita, Nossa Senhora Aparecida. Mas hoje também é o dia das crianças, nós, velho, nós somos eternas crianças. E vamos relembrar agora, as músicas na sequência, Nelson Ned, Deus abençoe as crianças, olha só.

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1: Seis horas e 44 minutos.
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6: Vamos lá em Salvador do Sul, 6 horas 47 minutos, 6h47. Fila no Tyson, minuto ofensivo. Nosso WhatsApp é 998959401. Eu falei 998959401. Olha, pessoal. Não precisa ter celular moderno para mandar mensagens, para ter Wi-Fi, para você poder entrar no YouTube, no Instagram. Para ligar para a Rádio Nova Salvador, você liga do celular comum, você liga de um telefone daqueles que ainda tem aquele telefone fixo, né? É, você liga 998959401 e, claro, quando o locutor vai estar no estúdio, ele vai atender você, pode ter certeza que vai. O Foguinho, meu vizinho de prédio, um grande abraço no bairro de Liberdade, Loreni, Conselheiro de São Pedro da Serra, Maria Inês Rodo e João da JB, também na nossa companhia, chegando aí. A música que o Luizinho, prefeito de São Pedro da Serra, adora, Vivendo Aqui no Mato. Não é só o Luizinho, o Pius, né? O primeiro damo de São Pedro da Serra, do tempo da Isabel, também gosta, ó.

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0: Vamos lá, esta é a Nova Salvador e às 6 horas, e são 6 horas e 51 minutos, pelo 9 minutos ofensivo. Nosso WhatsApp é 998959409, falei 998959401. Obrigado pela sintonia. É feriado? Sei que é feriado, mas você não precisa deixar de escutar a Nova Salvador, a rádio da comunidade. Olha, eu tenho a participação da Ieda lá no Campestre. Good morning, Ieda, obrigado pela companhia. O Xuxo, meu amigo Xuxo, obrigado pela companhia na Nova Salvador FM. Tá chegando aí pro Pacheco, pra Marilene lá em São Pedro da Serra, também pro Alberto Stein e pra Malova. Bom dia pra vocês.

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1: Vamos lá, 6:56, filho, no fim, a menudo visível, good morning, alles gut. Bem, eu vou rodar a música agora, que foi bastante rodada aqui na rádio dos atuais, e foi um sucesso, e continua sendo sucesso, que se chama Rio Azul. Enquanto que eu rodo essa música, eu vou ficar aguardando o sinal para transmitir horário político obrigatório e gratuito. Fique ligado na Nova Salvador. Depois do horário político, eu volto. 6:57 agora.

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6: 7:12, 7:12, bom dia, voltamos a apresentar o programa Acordei do nosso colega Fibo, né? E eu recebo uma mensagem da nossa colega Tita. Amanhã acaba a moleza dela, amanhã acaba, né? Mas ouça só o recado da Tita, né? Hoje à tarde, eu já vou dizer antes de ouvir a Tita, que hoje à tarde não vou fazer o programa da Tita, né? Não vou fazer uma lanta hoje, mas amanhã eu me despeço neste momento do programa Bailanta da Tita, amanhã eu faço das 4:30 às 6 horas da tarde. Vamos ouvir o recado da Tita.
7: Olá, nossos queridos ouvintes da Rádio Nova Salvador. É o João que está fazendo até horário político, né? Ele havia me falado. Mas quero deixar um abraço a todos vocês, ao nosso colega amigo João Carlos Moura, demais amigos, colegas locutores. Também o Dia das Crianças, né? Parabéns a todas elas. Que Nossa Senhora Aparecida proteja sempre, né? As famílias também. Um abraço para Mirna, que está lá em casa, também está lá nos ouvindo. Um grande abraço a vocês. Beijão, estaremos de volta breve.
6: Esse breve vai ser amanhã, mas amanhã tu não vou te autorizar a fazer o programa amanhã, conforme combinado, né? Embora o dia, né, o dia do mês não seja daqueles que eu gosto, né, mas eu vou fazer para você amanhã, pode ter certeza, né? Amanhã à tarde estarei aqui no programa Bailante. E amanhã de manhã o Fibo vai estar de volta também às 4:30. Amanhã o Loivo vai estar aqui no Caravana. Amanhã, ao 12:30, o Cléo estará aqui com a sua equipe para o debate esportivo. E também quero lembrar para vocês que amanhã à tarde, ela, a loira, vai estar de volta aqui na Nova Salvador FM. Eu, depois do programa do Fibo, hoje vou gozar um dia de feriado também, né? Sou filho de Deus, né? Vou fazer o quê? Né? Alguma coisa tem que fazer, né? Um grande abraço a todos vocês que curtem a nossa programação. A Neuza Klein Campestre, bom dia, tudo bem? Peça música, canto de paz. Parabéns para todas as crianças pelo dia de hoje. Tudo de bom. Tá certo, tá falado, né? Vamos ver se temos mais participações aqui. A Reni, o Carlos Loures, aí no Moro Bela Vista, na nossa companhia também, na 87.5 FM. O Chapulim, bom dia, João. Anda desaparecido o Chapulim, né? 7:14, devem aí IP Florido, no ritmo da Tita.

0: Foi o padre Marcelo Rossi. É um prazer muito grande para nós estarmos fazendo essa oração junto com o senhor. Um abraço do Bruno.
1: E o outro do Marrone, pro senhor e para todos os fiéis que estão cantando aqui com a gente.
2: Deus abençoe, Bruno.

Vamos lá em Salvador do Sul, 7h22, Swine Swan Diminuda e Vaciva, bom dia para você. Esse é o programa Acordei da Nova Salvador FM. Hoje estou aqui, olha, vim com muita alegria para apresentar para o FIBO o programa nesse feriado. Aliás, os locutores de rádio da Nova Salvador, para quem ainda não sabe, é facultativo trabalhar em feriado. Isso é uma determinação do nosso presidente Valdir Schneider e é facultativo, então trabalha quem quer. Eu só vim aqui hoje de manhã porque quis colaborar com o FIBO e com o Loivo para não castigar o Loivo, para ele ter que vir aqui para 10 horas de horário político obrigatório e gratuito. Temos participações no programa, o Paulo Lerner, bom dia Paulo Lerner, hoje é dia 12 de outubro. Dia 12 de outubro, dia de Nossa Senhora Aparecida. Para quem não sabe, a última música que eu rodei, Nossa Senhora Aparecida é a padroeira do Brasil. É a padroeira do Brasil. Portanto, eu rodei com o padre Marcelo Rossi, Nossa Senhora do Brasil, com a participação do Bruno e Marone, tá? A Tita, não sei que país ela está, que mundo ela está vivendo, só sei que amanhã termina essa moleza toda. Termina, amanhã termina. Estava ouvindo aqui, né? Um grande abraço a Tita, o André, um bom retorno para vocês, tá? Mas amanhã eu faço bailanta ainda. A minha vizinha, segunda mãe, Lourdes Weber e o Jacinto, não estão fazendo nada mais que obrigação, não é favor nenhum. Estão ouvindo a Nova Salvador e ela me manda uma mensagem. 12 de outubro, viva Nossa Senhora Aparecida, celebramos a padroeira do Brasil, com certeza, né? O Hilário Rainer, saudações coloradas. Maria Ditzmann, alô gremista, bom dia. Pelé, meu vizinho do bairro Liberdade, obrigado pela companhia na Nova Salvador FM, mas tem mais participações aqui na programação. Gilmar Werner, em São Pedro da Serra, bom dia Gilmar Werner, obrigado pela sintonia na Nova Salvador FM, nos deu um bom dia. Também no WhatsApp da rádio, né? No WhatsApp da rádio, 998-95-9401. Me deu bom dia, né? Com a mesma mensagem que a Lourdes Weber mandou para mim, ela mandou para a rádio também. 7h24, voarei,

0: 7:31.
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5: Vamos lá em Salvador do Sul, 7:33, traz minuto e bala possível, o programa Acordei tem apoio cultural da Relojaria e Ótica Haas, da Kathleen Haas, optometrista, Artemóveis em Salvador do Sul, né? 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Nosso abraço a Márcio Morales, grande amigo da gente, né? Irmão do nosso prefeito, né? 7:34, atendendo a Neuza Klein em Campestre, vem aí Canto de Paz.

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5: Vamos lá, em Salvador do Sul, 7h48, como o Fibo também acaba, eu acordei às 8h da manhã, eu também não vou fugir à regra, né? Amanhã, às 6h da manhã, o Fibo vai estar aqui, né? Vai falar muito sobre o Grenal de 1-1, vai chorar mais um pouco, né? Aliás, o que tem de colorado que chora por causa do Grenal de ontem, né? Sem explicação. Sem explicação, né? Levar o gol daquela forma, daquele jeito, não é legal para nenhum de nós colorados, né? Mas os gremistas ainda respiram por aparelhos, né? Nós temos um pouco mais de chance de não cair para a segunda divisão que os gremistas. Essa que é a realidade. Por exemplo, domingo o Grêmio já pega o Cruzeiro, né? Para a alegria de colorados e gremistas, ontem o Mirassol perdeu um pênalti para empatar com o Bahia na prorrogação do segundo tempo, né? É, o lateral lá, que já foi do Grêmio uma vez, conseguiu chutar para fora. Eu acho que é a primeira vez que eu vi esse lateral chutar um pênalti para fora, né? Mas faz parte, né? Legal, 7h49, estou me despedindo de vocês agora, desejando um ótimo feriado para vocês, né? E quero fazer uma homenagem especial, como fiz no início do programa de hoje, para todas as crianças. Deus me deu o dom de poder ser avô de uma neta fantástica. A criança se chama Alessandra. Alessandra. Ao encerrar o programa, através da Alessandra, homenageei todas as crianças com a música que eu já toquei hoje, mãe, mas que combina com o dia de hoje. Vem aí os atuais, qualquer dia, e depois vem Nelson Ned. Deus abençoe as crianças e abençoe nós, idosos, que somos eternas crianças. Somos eternas crianças, né? Eu, ao menos, pretendo continuar sendo criança. Um belo feriado a todos vocês. Deus está no comando e amanhã eu estarei de volta às 16h30 no programa da Bailanta, me despedindo, né, durante as férias da Tita, que agora me escreveu aí que é meio-dia e cinquenta, isso é na Alemanha. Estou vendo o André carregando as malas aí, faz nada mais que uma brincação, né? Tem que ter uma mula para carregar as coisas, né? Legal, a todos vocês lá, mula é brincadeira, né? Vamos lá, vamos ficar por aí torcendo para que amanhã tudo volte ao normal, né? Tá na... Chega de feriado, chega. Vem aí os atuais, aproveite bem essa segunda-feira, porque eu já fui.

0: 8:01.
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0: 8:15.
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3: Infelizmente, a vida nem sempre acontece do jeito que desejamos. Mas a verdade é que, maioria das vezes, o problema está dentro de nós e não nas pessoas ou situações que nos rodeiam. Por isso, faça um esforço por enxergar tudo e todos de forma positiva. Qualquer que seja a situação que está vivendo, tente olhar todos os pormenores com positividade, com otimismo. Pode custar no início, mas deve fazer um esforço, limpar a alma e o pensamento de toda a negatividade e verá como a felicidade simplesmente passará a fazer parte da sua vida. Acredite, às vezes ser feliz é mesmo simples assim.
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1: 8:45.
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1: 9:02.
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2: 9:30.
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1: 10:59.
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3: Uma vez, em um lindo entardecer, um jovem que passava viu uma senhora procurando por alguma coisa fora da sua casa. Ele então perguntou: "O que houve? O que a senhora está procurando?" "Eu perdi uma agulha", ela disse. Então o jovem começou a procurar pela agulha junto com ela. Após alguns minutos, ele perguntou: "Senhora, essa rua é bem grande. Você se lembra exatamente onde você deixou a agulha cair?" E a senhora disse: "Eu deixei cair dentro da minha casa." O jovem então não entendeu nada, mas educadamente perguntou: "Se você perdeu ela dentro de casa, por que você está procurando por ela aqui fora?" E então a senhora respondeu: "Porque aqui fora tem a luz do sol e dentro da minha casa está muito escuro." Você vê, na vida, às vezes procuramos por coisas fora de nós, sem percebermos que só podemos encontrar essas coisas dentro da gente. Até mesmo se a gente perder alguma coisa, como a felicidade. Onde nós podemos perder a felicidade? Você não pode perder isso fora de você. A única forma de se perder a felicidade é quando ela se perde dentro de nós e não conseguimos encontrá-la. E por causa da tristeza, fica escuro dentro da gente. E como não encontramos a nossa luz, passamos a pensar que não podemos encontrar a felicidade dentro de nós. Então nós começamos a procurar por ela fora da gente, cada um do seu jeito. Alguns indo em festas, talvez usando de álcool em excesso. Outros procuram a felicidade em comida ou em outras pessoas, por exemplo. Mas não importa o tanto que o pôr do sol estiver lindo do lado de fora. Não importa em quantos lugares diferentes você tentar buscar a felicidade, você não vai encontrar. Porque você nunca perdeu ela aqui fora. Ela continua aí dentro de você. Eu te desejo muito amor e muita luz. Namastê.

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0: 11:14.
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1: 11:31.
2: Olá, ouvinte da Rádio Nova Salvador. Aqui é Caroline Andréia Klein, advogada, e trago no nosso Minuto Jurídico esclarecimentos legislativos e as novidades no mundo do direito. Você sabia que pode ter uma empresa aberta, clientes conquistados e anos de história, e mesmo assim precisar mudar o nome do seu negócio? Isso pode acontecer quando uma empresa utiliza uma marca sem verificar se ela já pertence a outra pessoa. Imagine investir anos construindo uma reputação, conquistando clientes e tornando seu nome conhecido no mercado. E, de repente, receber uma notificação exigindo que você deixe de utilizar aquela marca. Dependendo da situação, além de precisar mudar o nome do negócio, você ainda pode enfrentar um processo judicial e ter que pagar uma indenização. E atenção! Ter um CNPJ ou registrar o nome da empresa na junta comercial não significa que sua marca esteja protegida. No Brasil,

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3: Você percebe o quanto sua vida está ligada no automático? Você faz coisas, muitas vezes, sem pensar na realidade e no que você está fazendo. Isso chama-se viver no automático. É sobre isso que eu gostaria de falar com você hoje. Aqui quem fala é o psicólogo Júnior Quisté. Você acha que quem mudou de vida acordava motivado todos os dias? Houve manhãs de cansaço, medo, dúvida e vontade de desistir. Muitas delas, a mudança começou com uma atitude pequena tomada antes que a disposição chegasse. Talvez você esteja esperando sentir segurança para começar, esperando a ansiedade diminuir, a rotina se organizar, o momento melhorar. Enquanto isso, algo importante vai ficando para depois. E o adiamento traz um alívio imediato. Por alguns instantes, você não precisa enfrentar a possibilidade de errar, se frustrar ou descobrir que ainda tem muito a aprender. Mas a tarefa continua ali, agora acompanhada de culpa. Procrastinar nem sempre é falta de vontade. Às vezes, é uma maneira de evitar o desconforto que determinada tarefa desperta. Você adia uma conversa porque teme a resposta. Não inicia um projeto porque imagina que precisa fazê-lo perfeitamente. Deixa de cuidar de si porque acredita que já deveria estar muito melhor. Aos poucos, começar parece exigir uma força que você nunca tem. Por isso, antes de se chamar de preguiçoso, procure compreender o que acontece dentro de você. Pergunte: o que eu estou sentindo quando penso nessa tarefa? O que temo que aconteça se eu tentar? Estou diante de uma dificuldade real ou exigindo de mim uma garantia impossível? Depois, diminua o tamanho do começo. Preciso mudar minha vida. É grande demais para orientar uma ação. Hoje vou escrever o primeiro parágrafo. Oferece um caminho. Escolha uma tarefa e transforme-a em um passo concreto, pequeno o suficiente para caber no dia que você realmente tem. Experimente dedicar 5 minutos a esse passo. Ao terminar, decida se pode continuar. O objetivo inicial é tornar o começo possível. Abrir o arquivo, separar o material, fazer a ligação. Essas ações ajudam a atravessar a distância entre pensar e fazer. Defina também quando e onde você vai agir. Em vez de amanhã eu começo, diga: depois do café, vou me sentar à mesa e trabalhar nisso por 10 minutos. Deixe o que precisa à mão e afaste durante esse período aquilo que costuma interrompê-lo. Observe as frases que aparecem na sua mente: não vou conseguir, vai ficar ruim, já perdi tempo demais. Trate-as como pensamentos que podem ser examinados. Pergunte quais fatos a sustentam e quais fatos ficaram de fora. Talvez uma resposta mais equilibrada seja: posso encontrar dificuldades e ainda assim fazer uma primeira tentativa. Ao final, registre o que fez, mesmo que tenha sido pouco. Perceber o próprio avanço ajuda a construir uma visão mais justa de si. Se não conseguiu, examine o obstáculo e ajuste o plano. A culpa sozinha não ensina como recomeçar. E respeite o cansaço. Há dias em que você precisa agir apesar da resistência. Em outros, precisa descansar, reorganizar demandas ou pedir ajuda. Aprender a distinguir essas situações também faz parte de cuidar da sua vida. Você não precisa acordar todos os dias pronto para transformar tudo. precisa reconhecer o que importa e encontrar uma maneira possível de se aproximar disso. Talvez o passo de hoje pareça pequeno diante do caminho inteiro, mas ele tem algo que nenhuma intenção, por mais bonita, consegue oferecer. Começa a tornar real a vida que você deseja construir. Você precisa entender uma coisa: ninguém constrói algo valioso vivendo no automático. Abraços de luz, eu sou o psicólogo Júnior Quisté, até a próxima.
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1: 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Meio-dia, 10 minutos. 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
1: Meio-dia e 32 minutos.
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0: 1:30.
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0: Valeu, gente. Que é isso?
1: João Neto Frederico.
0: Tá bonito demais.
1: Gregory Gabriel.
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5: Fred Fabrício, Caetano Romário, etapa no volante agora.
6: Agora a playlist é só os bravos.

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1: 2 horas e 30 segundos.
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0: Não é.
1: Mano.
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2: 2:29.
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0: Obrigado, Caldas!
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0: tô sendo solteira forçada.
1: Simplesmente diferente.
2: 2:59.
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0: Obrigado. Muito boa essa música.
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0: Você vai perder essa mulher.
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É isso aí, amigos! Em nome de Xandão Produções, Terra Produções, música de André Andrade diferenciada pra vocês. Tira o pé!

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2: 3:31.
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0: Olha
1: Deixa
0: só.
1: Deixa eu mostrar um negócio.
0: Mostra.
1: Deixa eu mostrar que não é só você que sabe tocar sanfona. Agora
0: pois
1: eu vou mostrar.
0: É, eu ia pedir pra você, mas fiquei com vergonha.
1: Não, mas segurar, acho que eu não aguento não, não comi.
0: Então vai, eu puxo o fole
1: aí,
0: você toca.
1: Puxa o fole aí.
0: Vai.
1: Vou mostrar agora pra vocês como se toca uma sanfona, viu, Bia? Vai. Você aprende depois eu te ensino, tá bom?
0: Tá, vai. Deixa eu começar a cantar primeiro. Caneta azul. Abraço, Manuel.
1: Presta atenção, hein?
0: Ensino nós.
1: Você é muito alta, bicho. Até pra eu tocar aqui um negócio pra ficar assim. Isso aí. Por... Bora, vai. Você me atrapalhou, tá vendo? Se você não tivesse agachado, eu tava cantando certo. De novo, do começo. Só a sanfona tá afinada. A sanfona dela não tá prestando, é por isso que eu não consigo tocar. Só ela deixa as notas tudo baralhadas só pra ela tocar. Mas você... depois eu te ensino como é que faz essa, tá bom?

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3: Olha que fofinha. É uma delícia, Brusco.

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1: Três horas, 59 minutos.
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1: Quatro horas e 29 minutos.
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0: Música nova pro César e Paulinho também.
1: Pessoal gostou dessa. É marvadeza isso aí, viu?
0: É marvadeza.
1: Mandar foto do barco e do motor.
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0: 4:59.
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0: 5:30.
1: Olá, ouvinte da Rádio Nova Salvador. Aqui é Caroline Andréia Klein, advogada, e trago no nosso Minuto Jurídico esclarecimentos legislativos e as novidades no mundo do direito. Você sabia que pode ter uma empresa aberta, clientes conquistados e anos de história e mesmo assim precisar mudar o nome do seu negócio? Isso pode acontecer quando uma empresa utiliza uma marca sem verificar se ela já pertence a outra pessoa. Imagine investir anos construindo uma reputação, conquistando clientes e tornando seu nome conhecido no mercado. E, de repente, receber uma notificação exigindo que você deixe de utilizar aquela marca. Dependendo da situação, além de precisar mudar o nome do negócio, você ainda pode enfrentar um processo judicial e ter que pagar uma indenização. E atenção! Ter um CNPJ ou registrar o nome da empresa na junta comercial não significa que sua marca esteja protegida. No Brasil, essa proteção é obtida pelo registro no INPI. Então, qual é o momento ideal para registrar a sua marca? O ideal é cuidar disso antes mesmo de começar a utilizar. Mas, se sua empresa já está funcionando e você ainda não tomou essa providência, o momento de verificar isso é agora. Afinal, proteger a marca também é proteger a história e o futuro do seu negócio.
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1: Olá, caro ouvinte, cara ouvinte. Estamos juntos para mais uma semana e este é o momento de oração do fim de tarde. É um momento de gratidão, é um momento de bênção e eu convido a você a sintonizar com esta hora, com este momento e colocar o seu coração nas mãos de Deus. Muitas coisas deverão acontecer nessa semana, cada um tem os seus trabalhos, as suas preocupações, por isso entregue nas mãos de Deus. Também as suas atividades, as suas preocupações. Deus está conosco, Deus olha por nós. Nós precisamos ter essa confiança porque é a maior das verdades. Te convido a rezar comigo. E o pensamento de hoje é o seguinte: não julgue seu próximo. Não pense mal das pessoas. Quantas vezes as aparências enganam? E o que pensamos ser um erro é o que está certo nos outros. Não julgue para não ser julgado. Meditemos a canção.

Vamos rezar juntos. O anjo do Senhor anunciou a Maria, e ela concebeu do Espírito Santo. Ave Maria, cheia de graça, o Senhor é convosco. Bendita sois vós entre as mulheres, e bendito é o fruto do vosso ventre, Jesus. Santa Maria, Mãe de Deus, rogai por nós, pecadores, agora e na hora da nossa morte. Amém. Eis aqui a escrava do Senhor, faça-se em mim segundo a vossa palavra. Ave Maria, cheia de graça, o Senhor é convosco, bendita sois vós entre as mulheres, e bendito é o fruto do vosso ventre, Jesus. Santa Maria, Mãe de Deus, rogai por nós, pecadores, agora e na hora de nossa morte. Amém. E o Verbo se fez carne e habitou entre nós. Ave Maria, cheia de graça, o Senhor é convosco, bendita sois vós entre as mulheres, e bendito é o fruto do vosso ventre, Jesus. Santa Maria, Mãe de Deus, rogai por nós, pecadores, agora e na hora de nossa morte. Amém. Rogai por nós, Santa Mãe de Deus, para que sejamos dignos das promessas de Cristo. Oremos. Derramai, ó Deus, a vossa graça em nossos corações, para que, conhecendo pela mensagem do anjo a encarnação do vosso Filho, cheguemos por sua paixão e cruz à glória da ressurreição. Por Cristo nosso Senhor. Amém.

0: E agora sobre você a bênção de Deus. Por intercessão de Nossa Senhora, o Deus de amor te abençoe, abençoe a tua semana, o teu trabalho, as tuas atividades, tudo aquilo que está pela frente, para que você faça bem todas as coisas. Em nome do Pai, do Filho e do Espírito Santo. Amém. Quero te convidar a curtir a nossa página no Facebook Padre Ezequiel. Você vai encontrar ali muito conteúdo. Um grande abraço, uma boa noite e até amanhã.
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0: 6:30.
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0: Πιστά να μιλιών.
1: Sete horas, dois minutos.
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0: Olá, amigo, amiga, sou pastor Ezequiel Schacht, esse é o Gotas de Felicidade. Compreenda e será feliz, nos diz Lourival Lopes. Compreendendo, melhor será para você entrosar-se, amar e progredir em paz. Entenda os outros, o que querem, o que são e descobrirá coisas maravilhosas. Escuta, faça sorrir e dê esperança. Tudo o que você faz aos outros, assim faz, por força de ser divina a filiação de todos. Se ajuda, ajudado será. Se prejudica, sofrerá por isso. Ama mais quem procura entender, pois tem olhos e ouvidos amplificados. A compreensão dada aos outros é felicidade dada a si mesmo. Amigo, amiga, bom feriado. E começamos bem a semana. Que a bênção do Todo-Poderoso Deus, Pai, Filho e Espírito Santo esteja sobre você. Amém.
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1: 7:29.
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0: 8:29.
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